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Esse é o som do Benz & Boone, Beautiful Things, antes Harry Styles e também mais um clássico da Fun, Tears for Fears, Break It Down Again. Lembrando que logo mais à meia-noite, horário de Brasília, e os clássicos da Fun, as melhores do passado, de volta aqui na número 1 do Brasil.

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The Weeknd aqui na número 1 do Brasil. Continua rolando uma hora só de músicas, sem intervalos comerciais, uma atrás da outra, que continua com Nene Cherry, Sunundu, 7 Seconds aqui na Pan.

0: sucesso, Taylor Swift, também Bruno Mars, fechando uma hora direto sem intervalos comerciais, a qualquer momento de volta na programação da Pan.
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a número 1 do Brasil. Quando começa essa trilha, você já sabe, né? Hora de reviver os clássicos, aqueles sons do passado, de volta aqui na número 1 do Brasil. Entre outras, a gente curte Simple Red, também tem Simple Minds, Ramones, Duran Duran, tem Smiths e muito mais. Pra começar, tem Whitney Houston. I Wanna Dance With Somebody. Aumenta o volume porque tá no ar os clássicos da Pan.

Som dos Ramones, Pet Cemetery. Antes, Duran Duran, Notorious. Rolando uma hora com o melhor, os clássicos da Pan, o melhor do passado, de volta aqui na número 1 do Brasil. Agora tem Simple Minds, Don't You Forget About Me.

Bill Medley, Jennifer Warnes, The Time of My Life, do filme Dirty Dance de 1987. Antes teve Simple Red, Daft Punk, Lighthouse Family, aqui na Jovem Pan. E pra fechar essa edição dos clássicos, aqui na Pan, tem John Secada, Just Another Day.

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0: Agora 4h59, olá, bom dia para você, ótima manhã de segunda-feira, hoje dia 14 de setembro de 2026. Seja bem-vindo, bem-vinda aqui à programação da Jovem Pan. O Jornal da Manhã está só começando, vamos então aos principais destaques da edição de hoje. Cristiano Zanin e Gilmar Mendes cobram acesso à íntegra da extração do celular do ex-dono do Master, antes do julgamento de Alexandre de Moraes. Os magistrados criticam a resistência de André Mendonça e afirmam que não existe hierarquia no STF. Lula diz, sem citar nomes, que há candidato à presidência que nasceu no meio da milícia e outro que parece um capataz de fazenda no tempo da escravidão. O petista também afirmou que o filho Lulinha pagará preço muito alto se tiver culpa. Ronaldo Caiado deixa o hospital em São Paulo depois de 3 dias internado para tratar pneumonia. O candidato do PSD disse que vai ao debate hoje com outros presidenciáveis. Lula e Flávio Bolsonaro não vão participar. Bombeiros encontram corpo de menina de 7 anos e encerram buscas em escombros de prédio em construção e que desabou sobre casa na Penha, zona leste de São Paulo. 6 pessoas morreram, 2 ficaram feridas. Um sócio da construtora foi preso. Projeções apontam vitória apertada da oposição de centro-esquerda em eleições na Suécia, com 51% dos votos. O SD, partido de extrema-direita, caminha para registrar a primeira queda no número de cadeiras desde 2010 e deixar de ser a segunda força política do país. O presidente da Câmara dos Estados Unidos diz que vai viabilizar o plano de Donald Trump de pagar $5 mil à população. Ele prometeu o valor a cada adulto do país se os republicanos vencerem as eleições de meio de mandato. Agora são 5 horas e 1 minuto, a edição de hoje do Jornal da Manhã começa destacando que a semana tem início com expectativa por uma decisão que pode mexer com a crise no Supremo. Os ministros analisam amanhã o pedido de investigação contra Alexandre de Moraes. A votação é observada com atenção no meio político, principalmente no Senado Federal. Os detalhes você tem na reportagem da Beatriz Souza.
1: Com a sessão do STF que vai analisar o pedido para investigar Alexandre de Moraes na terça-feira, senadores e deputados da oposição se mobilizam para acompanhar de perto os desdobramentos do caso. Mesmo com o Congresso em recesso informal, já que parlamentares estão concentrados nas campanhas em suas bases eleitorais, senadores da oposição pretendem voltar para Brasília para poder acompanhar a sessão. Entre os que devem estar na capital estão Carlos Viana, do PSD de Minas Gerais, Alessandro Vieira, do MDB de Sergipe. Também é esperada a presença do senador Eduardo Girão, do Partido Novo do Ceará, que é vice na chapa de Romeu Zema à presidência da República. O partido convocou apoiadores para uma manifestação em Brasília para o dia da sessão. No Senado, Alessandro Vieira também pediu a convocação de uma sessão extraordinária na casa no mesmo horário. A ideia é que os senadores se reúnam e acompanhem em tempo real a votação dos ministros do Supremo sobre o pedido de investigação contra Moraes por suspeita de relação com Daniel Vorcaro.
2: Em abril de 2019, eu já tinha apresentado o pedido de impeachment de Alexandre de Moraes e Dias Toffoli. Não por coincidência, Alexandre de Moraes e Dias Toffoli hoje estão no centro dessas relações com Daniel Vorcaro e a gente espera que em breve possam ser investigados e processados. O que falta no Brasil é você ter mais gente que tenha capacidade desse enfrentamento, que exige que você tenha ficha limpa e que você tenha qualificação suficiente, porque é uma batalha muito desigual. Os ministros, os poderosos, eles jogam muito pesado, eles ameaçam. Eles têm uma influência imensa em todos os segmentos, inclusive na imprensa, e isso tudo é jogado contra quem tem a ousadia de enfrentar. Eu tenho feito isso pelos últimos 7 anos, espero continuar fazendo.
1: Senadores da oposição argumentam que o acirramento entre decisões de ministros do STF, que segundo eles se sobrepõem e até se anulam reciprocamente, tem gerado um conflito de interesses dentro da corte. Para o senador Alessandro Vieira, essa situação compromete a própria capacidade do tribunal de esclarecer os fatos internamente.
2: Eu acredito que, por mais que muita gente em Brasília queira tapar esse sol com a peneira, vai ser impossível, não dá mais. A situação do ministro Alexandre de Moraes é insustentável. A situação do ministro Dias Toffoli é insustentável. Mas o caso do Alexandre é mais grave, na minha opinião, porque é o próximo presidente do Supremo. Eu não posso ter, como presidente do Poder Judiciário no Brasil, um cara que era, ao mesmo tempo, assessor de luxo de banqueiro bandido. Então, a gente vai ter um enfrentamento que eu imagino seja muito grande. Estou tentando motivar o Senado a estar em funcionamento na próxima semana, porque o presidente Davi Alcolumbre não só decretou uma espécie de recesso branco por conta das eleições, como está incomunicado. Ninguém consegue ativar. Eu fiz um requerimento formal de sessão extraordinária na terça-feira, está sendo acompanhado por vários senadores, mas o presidente da casa não está sendo encontrado. Então a gente tem muito trabalho para fazer em Brasília, mas avançamos. Nunca estivemos tão perto. É a primeira vez na história do Brasil que se discute investigação de ministro supremo. A gente tem que vencer essa batalha.
1: Diante desse cenário, os parlamentares defendem que o Congresso cumpra o papel constitucional e adote medidas para enfrentar a crise no STF. O problema, segundo os senadores, é que o presidente do Senado, Davi Alcolumbre, tem se tornado um dos principais obstáculos para o avanço dessas iniciativas. Somente neste mês foram apresentados 6 pedidos para levar Alcolumbre ao Conselho de Ética. As representações pedem a abertura de procedimento disciplinar e questionam a falta de andamento dos pedidos de impeachment contra Moraes. O Conselho de Ética do Senado está inativo desde o ano de 2024. A instalação do colegiado depende justamente do presidente da casa. Parlamentares da oposição querem acompanhar de perto a posição de cada ministro. Nos bastidores, a expectativa é de que o voto dos magistrados tenha peso no discurso político e na disputa eleitoral.
0: O ministro Cristiano Zanin, do Supremo Tribunal Federal, disse neste domingo que não há hierarquia entre os magistrados da corte e determinou que a Polícia Federal envie ao seu gabinete cópia dos dados extraídos do celular do banqueiro Daniel Vorcaro. Ele ordenou que a corporação entregue o material até às 23 horas do domingo. O material é o mesmo já enviado ao gabinete do ministro André Mendonça. No despacho, publicado na tarde do domingo, Zanin subiu o tom contra o ministro Mendonça. Disse que, apesar da determinação do presidente da corte, Edson Fachin, o colega não enviou ao seu gabinete a íntegra do conteúdo compilado do celular do dono do Banco Master. André Mendonça defendeu manter parte do sigilo das informações e disse que os dados relevantes para o julgamento da terça-feira já foram liberados. Por outro lado, a defesa de Vorcaro pediu que eventuais dados pessoais do celular sejam preservados e continuem com sigilo. Outros destaques ainda nesse caso. A Polícia Federal informou ao presidente do Supremo Tribunal Federal, Luiz Edson Fachin, que dispõe de condições técnicas para produzir e enviar uma cópia idêntica dos dados extraídos do celular do ex-banqueiro Daniel Vorcaro a todos os gabinetes de ministros que solicitaram o material. O repórter André Anelli tem aqui mais detalhes para a gente.
3: Em resposta ao STF, a Polícia Federal esclareceu que o material original, no caso o celular de Vorcaro, permanece integralmente nas dependências da instituição, dentro da cadeia de custódia, formalmente documentada com os respectivos lacres íntegros e mecanismos de verificação de integridade digital. A PF esclareceu ainda que a cópia dos dados extraídos encaminhada ao gabinete do ministro André Mendonça em março deste ano não corresponde ao material original que jamais deixou a custódia da instituição. O envio daquela cópia ocorreu mediante solicitação do próprio gabinete, conforme documentação constante do processo administrativo correspondente. Por fim, a Polícia Federal informou que dispõe de plenas condições técnicas para produzir e encaminhar cópia idêntica da extração aos demais gabinetes que a solicitaram, observadas as determinações da corte e as cautelas de sigilo aplicáveis. A instituição reafirmou seu compromisso com a preservação da cadeia de custódia, a estrita observância do devido processo legal e se colocou à disposição do STF para a prestação de quaisquer esclarecimentos complementares, bem como para eventual verificação da integridade do conteúdo custodiado. De Brasília, André Anelli.
0: O ministro André Mendonça voltou a defender o sigilo sobre o celular de Daniel Vorcaro. Em manifestação apresentada neste domingo, Mendonça reforça que todas as informações necessárias para a realização do julgamento de terça-feira já foram disponibilizadas aos integrantes da corte. Ministros do tribunal, no entanto, alegam que seria importante conhecer todas as provas elencadas no material colhido pela Polícia Federal e mantidos sob sigilo. E olha só, 5 horas e 9 minutos, as previsões sobre o El Niño mudam à medida que os meteorologistas acompanham o fenômeno. Acompanhe os detalhes na reportagem da Camila Yunes para saber o que esperar do clima nos próximos meses.
4: Na última semana, a NOAA, a Agência Meteorológica Norte-Americana, afirmou que há 75% de chance de o fenômeno atingir uma intensidade histórica nos próximos meses, o que pode acontecer entre outubro e dezembro. O pico do fenômeno será entre novembro e janeiro. Mas o El Niño já tem dado as caras, como explica a meteorologista da Ampar.

0: Anísio deixaram 3 mortos e afetaram mais de 11 mil pessoas. O CIMEPAR, o Sistema de Tecnologia e Monitoramento Ambiental do Paraná, disse que nos próximos meses o estado terá maior frequência de períodos com chuva acima da média, com possibilidade de concentração de volumes elevados em poucos dias. E este pode ser o El Niño mais forte desde 1950. Mas o coordenador-geral de operações e modelagem do CEMADEM, Marcelo Seluc, alerta que os efeitos dependem de outras variáveis.
1: Mas não existe uma relação direta entre a intensidade do fenômeno e a intensidade dos impactos. Isto é porque existem muitas outras variáveis, vamos dizer assim, na atmosfera. Há muitos outros fenômenos que podem, assim, trabalhar ou ajudando os impactos do El Niño ou contrarrestando.
0: É preciso considerar outros processos meteorológicos, como, por exemplo, frentes frias e baixas pressões. O El Niño provoca ondas de calor no sudeste e centro-oeste. No norte e nordeste predomina a estiagem, enquanto o sul vivencia chuvas mais volumosas. A estimativa dos meteorologistas é de que o fenômeno deva durar pelo menos até o próximo outono.
2: O ministro Flávio Dino, do Supremo Tribunal Federal, retirou neste domingo o sigilo do material de investigação conduzida em São Paulo, que alcançou a produtora de Dark Horse, filme que está no centro de mais uma apuração no STF. De Brasília, o André Anelli tem mais detalhes para a gente.
3: O despacho do ministro Flávio Dino deste domingo retira o sigilo das investigações conduzidas pela Polícia Civil de São Paulo, que miram a produtora do filme Dark Horse sobre Jair Bolsonaro. A decisão prevê a liberação de todo o material da Vara Estadual das Garantias de Organizações Criminosas e Lavagens de Bens, Direitos e Valores do Foro Central Criminal Barra Funda da Comarca de São Paulo. Na decisão, Dino afirmou que a retirada do sigilo zela pela igualdade de todos perante a lei, já que todos os mencionados nos mesmos autos ou em autos paralelos, mas em idênticas situações, devem receber o mesmo tratamento desde a abertura das investigações. Em um trecho do despacho, Flávio Dino dá o exemplo de que, se proprietários de bancos, políticos ou magistrados figuram como suspeitos em um conjunto de procedimentos, todas as investigações devem ter marcha congruente com ampla publicidade. O ministro do STF diz ainda que, no curso da investigação, se fortalece a hipótese de sofisticado esquema de destinação e desvio de recursos públicos, com destaque para emendas parlamentares federais e para a Prefeitura de São Paulo. O deputado federal Mário Frias é citado, pois ocuparia um papel de liderança na suposta arquitetura criminosa. Lembrando que, além dessa frente envolvendo investigações pela Polícia Civil de São Paulo, as apurações envolvendo o filme Dark Horse ocorrem em outros âmbitos, principalmente aqueles relacionados a repasses de R$ 62.800.000 atribuídos a Vorcaro para o financiamento do longa-metragem a pedido do senador e candidato à presidência da República, Flávio Bolsonaro. De Brasília, André Anelli.
2: 5:14, a gente muda de assunto aqui no Jornal da Manhã. O número de mortos após o desabamento de um prédio em construção sobre uma casa na Penha, zona leste de São Paulo, chegou a 6. As informações com o Misael Mainetti.
4: Uma oração por parte do Corpo de Bombeiros, policiais militares e trabalhadores, em homenagem às vítimas e familiares das 6 pessoas resgatadas sem vida da casa atingida pelo prédio que desabou em São Paulo.
5: Agradecemos ao Senhor!
6: Agradecemos ao Senhor!
5: Salve o Corpo de Bombeiros!
6: Salve o Corpo de Bombeiros!
5: E os voluntários também!
6: E os voluntários também!
5: Amém!
6: Amém!
4: A casa ficava na Penha, bairro da Zona Leste da capital. 2 pessoas sobreviveram ao desabamento do edifício. Não havia ninguém no prédio. A ocorrência começou na madrugada do sábado, quando o edifício de 12 andares desabou sobre a casa, onde viviam famílias bolivianas que trabalhavam com costura. O major Mitsu, do Corpo de Bombeiros, narrou o resgate de cada uma das vítimas.
7: Estávamos concentrados nos quartos. Foi onde a gente retirou as pessoas com vidas e algumas, infelizmente, em óbito. durante a operação, com o

0: trabalho de inteligência e com as sinalizações dos cães, mudamos a estratégia. Fomos para a área de serviço deles.
1: Neste domingo, os trabalhos se concentraram nas últimas vítimas: pai, esposa e filha.
2: A última vítima, uma criança. Num trabalho importante e digno do Corpo de Bombeiros, ali ao fundo a gente vê o local onde essa criança foi encontrada, junto dos pais. Os pais foram retirados, infelizmente, sem vida, e ali, de acordo com informações repassadas para a imprensa, funcionava uma espécie de salão de costura, onde esses pais, mesmo de madrugada, mesmo na madrugada, estavam trabalhando, cumprindo ali o expediente deles, e essa criança, muito apegada à mãe, junto dos pais.
1: Vizinhos classificaram o desabamento do prédio como uma tragédia anunciada e relataram que o edifício estava com rachaduras, infiltrações e aparência deformada. De acordo com a Prefeitura de São Paulo, a obra iniciada em 2019 foi interditada e multada. A justiça foi acionada em 2021 para suspender os trabalhos. Em 2023, um novo alvará foi concedido sob a condição de demolição da estrutura. Uma vistoria municipal atestou a demolição em 2024. A servidora responsável pela vistoria foi afastada por 30 dias. Durante o final de semana, ao vivo na programação da Jovem Pan News, o advogado, que representa a construtora responsável pelo prédio, afirmou que a obra não estava embargada e que tudo estava regular.
3: Esse prédio não estava embargado, ele estava em pleno alvará de funcionamento regular. Inclusive, envio para os senhores após a entrevista, tá? Ele tinha o térreo, 9 pavimentos, todos os pavimentos regulares. Eu trabalho na área jurídica, não entendo de estrutura de edificação, não posso estar falando. O que eu posso falar da parte formal documental é que a edificação estava em dia.
1: A informação foi desmentida pelo prefeito da capital paulista, Ricardo Nunes, do MDB.
4: Se não fez a demolição, se tem a confissão do advogado, evidentemente isso vai ser um fator ainda maior, um agravante, para que eles sejam responsabilizados. A prefeitura seguiu o rito, foi rigorosa, fiscalizou, notificou, multou, entrou com ação judicial, embargou e, infelizmente, esse fato aqui a gente lamenta muito.
1: O governador de São Paulo, Tarcísio de Freitas, do Republicanos, cancelou a agenda política e reforçou o discurso da prefeitura, o de irregularidades no prédio.
5: A informação que a gente tem preliminar é da construção de andares a mais do que aquilo que tinha sido autorizado inicialmente no projeto. Aparentemente o projeto é alvenaria estrutural, a gente não sabe qual é a condição de fundação, então isso é uma coisa que os laudos vão ter que apontar lá na frente, a investigação vai ter que mostrar.
1: Herbert Chino, um dos moradores que sobreviveu porque não estava na casa, perdeu esposa e filha na tragédia. Uma outra filha sobreviveu e foi retirada dos escombros horas depois que o prédio caiu.
6: Quem vai me responder tudo isso? Minha família, perdi minha família. Perdi tudo aqui.
1: Participaram da ocorrência Corpo de Bombeiros, Polícia Militar, Guarda Municipal, funcionários da Prefeitura de São Paulo e cães farejadores. Além disso, vizinhos ajudaram, oferecendo comida, banheiro e descanso. Mandados de prisão temporária foram expedidos pela Polícia Civil, que investiga o caso.
7: O presidente do Supremo Tribunal Federal, ministro Luiz Edson Fachin, assumiu a relatoria do procedimento que envolve o ministro Alexandre de Moraes e as mensagens trocadas com o Daniel Vorcaro. O André Anelli detalha pra gente.
8: O ministro Edson Fachin retirou a relatoria do caso que avalia a abertura de um inquérito contra o ministro Alexandre de Moraes das mãos do ministro André Mendonça e o transferiu para a presidência da corte. A decisão de assumir o caso foi tomada no último sábado, alterando o comando das investigações. A transferência da relatoria foi fundamentada nas regras internas do tribunal. O regimento do STF estabelece que apurações preliminares contra magistrados da própria corte devem ser conduzidas por seu presidente. Fachin também determinou a remessa da íntegra das investigações sobre o Banco Master e sobre os descontos indevidos nos benefícios do INSS, tudo para a presidência da corte. Ambos são relatados por Mendonça, mas, nesse caso, Fachin não assumiu as relatorias. Lembrando que o plenário do STF vai decidir na terça-feira, dia 15, o futuro do caso de Moraes. Os ministros deverão definir em transmissão ao vivo se abrem uma investigação formal contra o magistrado ou se determinam o arquivamento do pedido. Já no dia 23, quarta-feira da semana que vem, acontece o julgamento que envolve a atuação de André Mendonça. Esse julgamento que vai analisar suposto crime de responsabilidade e abuso de autoridade. De Brasília, André Anelli.
7: Jornal da Manhã, são 5 horas e 21 minutos.
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0: Jornal da Manhã, são 5 horas e 26 minutos. Durante ato na Avenida Paulista, aliás, na capital paulista, o candidato do PT ao governo de São Paulo, Fernando Haddad, voltou a defender que todo o sigilo do caso Master seja derrubado, uma vez que mostraria a associação entre o governo de Jair Bolsonaro e Daniel Vorcaro. A reportagem é do João Vitor Revedilho.
1: Durante um ato na capital paulista, Fernando Haddad defendeu a derrubada do sigilo de todas as conversas que estão no celular do banqueiro Daniel Vorcaro, dono do Banco Master. Para o petista, a divulgação das mensagens pode passar a limpo todas as relações de Vorcaro com políticos.
2: O que tem sido defendido por todos nós é que nenhum sigilo se mantenha, nada se mantenha. Muita coisa já veio a público, demonstrando a intersecção entre o bolsonarismo e o esquema do Vorcaro. Isso vai ficar cada vez mais claro, na minha opinião. Se nós levantarmos agora o sigilo dos celulares do Vorcaro, eu acho que nós vamos ter a oportunidade de passar esse país a limpo ainda no primeiro turno. Então, eu creio que o presidente do Supremo fez um gesto na direção da transparência, mas nós não podemos parar aqui. Ainda tem muita coisa que precisa vir à tona.
1: Petistas já cobravam a derrubada do sigilo do inquérito que investiga o filme Dark Horse. Ele foi derrubado na sexta-feira, após um pedido do presidente do STF, Luiz Edson Fachin. A pressão agora está sobre as conversas, já que o PT aposta que a divulgação das mensagens podem desgastar a campanha de Flávio Bolsonaro. O vice-presidente da República, Geraldo Alckmin, inclusive, voltou a associar as fraudes do Banco Master ao governo de Jair Bolsonaro.
3: Acho que o presidente Lula colocou muito bem. O banco foi criado, Banco Master, no governo Bolsonaro. O Vorcaro virou banqueiro no governo Bolsonaro e foi no nosso governo que o Banco Master foi fechado, essa roubalheira, corrupção, e o Vorcaro foi preso. Esse é o fato. E cabe agora ao judiciário aprofundar as investigações.
1: Haddad também criticou Roberto Campos Neto, ex-presidente do Banco Central, por ter ignorado os alertas do mercado financeiro sobre as irregularidades do Master.
2: Vários atores do mercado financeiro, durante mais de um ano, alertaram o presidente Campos Neto de que o que estava acontecendo no Master era no mínimo estranho e exigia uma investigação minuciosa da autoridade reguladora, que é o Banco Central. E segundo esses depoimentos, esses alertas foram ignorados. Isso não foi dito clandestinamente, isso foi me dito em audiência marcada no meu gabinete. Portanto, eu tenho as informações de que pelo menos durante o ano de 2024, os alertas foram feitos ao Banco Central oficialmente por parte do Fundo Garantidor e por parte de atores importantes do mercado financeiro.
1: Neste domingo, Haddad fez um ato político na Avenida Paulista, ao lado de Alckmin, do ministro do Trabalho, Luiz Marinho, e de Edinho Silva, presidente do PT. O evento faz parte da rodada de atos petistas pelo país, numa tentativa de reposicionar a campanha do presidente Lula.
0: E neste domingo, um evento político em Presidente Prudente estava nas agendas de Tarcísio de Freitas, candidato à reeleição ao governo de São Paulo, e Flávio Bolsonaro, candidato à presidência da República pelo PL. No entanto, eles justificaram a ausência pela chuva intensa do fim de semana. A repórter Paula Siplin traz os detalhes do evento.
4: Centenas de apoiadores da direita se reuniram em um ginásio de esportes de um clube privado neste domingo em Presidente Prudente. Eles aguardavam o candidato à presidência da República, Flávio Bolsonaro, do PL, e o governador do estado de São Paulo, Tarcísio de Freitas, do Republicanos, que pleiteia a reeleição. Os dois já tinham confirmado presença no evento em suas respectivas agendas de campanha, mas não vieram. Compareceram Guilherme Derrite, do PP, e o deputado estadual André do Prado, do PL, que concorrem ao Senado. Além deles, também estiveram presentes diversos candidatos a deputados federal e estadual.
5: Em nota, o governador Tarcísio de Freitas justificou a sua ausência pelas fortes chuvas que atingiram o estado de São Paulo na madrugada deste domingo. O candidato à presidência da República, Flávio Bolsonaro, também não compareceu.
4: Tanto Flávio quanto Tarcísio falaram com os presentes por ligações de vídeo. Tarcísio enfatizou em seu discurso a importância de mudanças políticas no Brasil. Já Flávio Bolsonaro criticou a postura de membros do Supremo Tribunal Federal.
0: Os outros candidatos ao governo de São Paulo tiveram agendas diversas no domingo. Carlos Machado, do PCB, participou de um cineclube com a comunidade de uma ocupação cultural. Isadora Dias, do PCO, fez panfletagem na Avenida Paulista e participou de uma sessão de autógrafos. Vera Lúcia, do PSTU, teve um café com apoiadores e visitou uma feira em Barrinha. Policial Edjane do Agir e Vivian Mendes da UP não tiveram compromissos públicos divulgados. 5h32 agora. A Polícia Federal apontou que o BRB transferiu mais de 12 bilhões de reais ao Banco Master por meio de carteiras de crédito. Os detalhes você tem na reportagem do Marco Viana.
6: Isso mesmo, a Polícia Federal apontou indícios de gestão fraudulenta nas compras de carteiras de crédito do Banco Master pelo BRB. A conclusão está em um laudo pericial produzido durante a investigação que teve o sigilo retirado agora. A Polícia Federal analisou 181 operações que movimentaram cerca de 47 bilhões e 700 milhões de reais. Em 123 dessas operações, o Master aparece como vendedor das carteiras para o BRB, em negócios que somaram quase 32 bilhões de reais. Um dos principais problemas apontados pelos peritos é que o BRB liberou bilhões de reais antes mesmo de receber todos os pareceres técnicos que deveriam ajudar na decisão sobre as compras. Em 22 operações, foram pagos 7 bilhões e 600 milhões de reais antes da conclusão de pelo menos um desses pareceres. Em um dos casos, por exemplo, o banco pagou mais de 209 milhões de reais e a aprovação da diretoria só aconteceu no dia seguinte. A perícia também identificou operações que teriam sido divididas em valores menores para evitar que precisassem passar pelo Conselho de Administração do BRB. O limite para evitar essa apreciação do Conselho era de 750 milhões de reais. Polícia Federal encontrou 25 aprovações que somaram 17 bilhões e 500 milhões de reais, sendo que 21 delas tinham exatamente o limite de 750 milhões de reais. Os investigadores também apontam que as compras continuaram, mesmo depois de alertas internos sobre problemas nas carteiras, como falta de lastro, dados fictícios, falhas nos contratos e reclamações de clientes. Mesmo depois desses alertas, bilhões de reais continuaram sendo pagos nas operações.
0: E um dia após a abertura do sigilo do caso Master, o candidato à presidência Flávio Bolsonaro afirmou que a divulgação das informações terá impacto zero na campanha dele. A declaração foi dada durante comício em Cabo Frio, na região dos Lagos do Rio de Janeiro. E quem tem os detalhes para a gente é a repórter Beatriz Manfredini.
7: Candidato à presidência pelo PL, senador Flávio Bolsonaro, comemorou neste sábado a quebra de sigilo das investigações relacionadas ao filme Dark Horse, que conta a história do pai dele, o ex-presidente Jair Bolsonaro. Em agenda de campanha no Rio de Janeiro, ele seguiu a estratégia da equipe já antecipada pela Jovem Pan e reforçou o argumento de que a quebra de sigilo mostrará que a relação foi apenas para um financiamento privado.
8: Graças a Deus, o sigilo foi afastado e tudo está às claras para todo mundo ver o que eu sempre disse, que não tem absolutamente nada de errado nesse filme. Então estou muito tranquilo, eu acho que o impacto é zero, a população tem que ter a credibilidade, tem que confiar nos candidatos, está tudo aberto para quem quiser ver e observar e confirmar. E desde o dia 1 que eu falo isso, uma relação privada para um filme privado, não tem nada de público. Então eu fico feliz que isso venha à tona, porque agora essa narrativa não vai mais poder ser usada contra mim.
7: A divulgação dos documentos sobre o Banco Master e o ex-controlador da instituição, Daniel Vorcaro, mostrou uma abertura de investigação contra Flávio Bolsonaro no inquérito do filme. A Polícia Federal apura a possível prática dos crimes de lavagem de dinheiro, evasão de divisas, corrupção e outros delitos correlatos. Também como foi pensada a estratégia pela campanha, Flávio defendeu a quebra de sigilo de outros casos, como o que envolve Lulinha, filho do presidente Lula, e das fake news. O candidato também voltou a citar Lula, dizendo que o presidente deve ao Supremo Tribunal Federal.
8: O Lula deve muito ao Supremo. O Lula deve ao Supremo a sua descondenação. O Lula deve ao Alexandre de Moraes a sua elegibilidade. O Lula deve ao Alexandre de Moraes a sua eleição. O Lula deve para todo mundo.
7: O senador cumpriu a agenda em diversas cidades do Rio de Janeiro neste sábado. Pela manhã, desembarcou na cidade de Cabo Frio para um encontro com apoiadores.
4: E depois seguiu para Carreatas, em Macaé, e também em Campos dos Goitacazes. No fim da tarde, participou de um comício em Itaperuna.
0: Na economia, o Banco Central prepara novas regras para tentar impedir abusos na oferta digital de crédito. A ideia é aumentar a transparência e evitar que o consumidor tome decisões por impulso. A gente confere os detalhes na reportagem de Amanda Nascimento.
9: Bastam alguns cliques para contratar um empréstimo pelo celular. Em muitos aplicativos, o crédito pré-aprovado aparece logo na tela inicial, com destaque para o valor disponível. A preocupação do Banco Central é que essa facilidade, em alguns casos, possa acelerar uma decisão sem que o cliente tenha tempo de entender os juros, os encargos e o valor total da dívida. O órgão prepara normas para reforçar a transparência e a proteção de consumidores mais vulneráveis. Para o advogado Mozart Carvalho, a preocupação aumenta quando a experiência dentro do aplicativo é pensada para levar o cliente a uma decisão rápida, sem que ele tenha todas as informações necessárias.
10: O brasileiro hoje, ele abre o aplicativo na sua tela especificamente, encontra às vezes um valor alto e muitas das vezes em cor chamativa para ele, em poucos minutos ele decidir, em poucos cliques decidir, sobre a contratação, e isso não é conveniência neutra, isso se trata aí, eu costumo dizer, de um desenho de escolha imposto muitas das vezes ao consumidor, e o Código de Defesa do Consumidor exige aí a informação clara. Então a primeira coisa que se deve entender é que se não há informação clara, não há informação adequada, não há informação ostensiva, isso é uma prática abusiva aí no oferecimento de crédito.
9: E o problema não está apenas no que é mostrado na tela. A maneira como o consumidor é conduzido até a contratação também pode pesar na decisão. Um estudo analisou 15 aplicativos de bancos e fintechs e identificou estratégias que podem influenciar o comportamento do usuário. Nesse cenário, Mozart alerta que a responsabilidade pelo endividamento não deve recair somente sobre o consumidor.
10: E essa narrativa de culpar só o consumidor, ela é cômoda muitas das vezes, ela é incompleta, e é claro que existe aí uma responsabilidade individual do consumidor, mas também o direito ele não ignora o contexto em que o consumidor contratou. Tem a lei do superendividamento, que parte do diagnóstico de que o mercado de crédito, principalmente o mercado do consumo, né, ele sem freio, ele produz desequilíbrio, ele produz aí um endividamento no próprio consumidor.
9: Na prática, os bancos já adotam algumas medidas de autorregulação para tornar a contratação mais clara. A Mauri Oliva, da Febraban, explica como esses mecanismos funcionam.
11: É importante que o consumidor tenha todas as informações claras e transparentes para que possa contratar crédito de forma adequada. O que a gente fez aqui nos nossos compromissos, né? Tem regras voltadas à publicidade, né? Por exemplo, o consumidor tem que ter facilidade de tirar, encerrar aqueles pop-ups que podem aparecer no momento de contratações, nos aplicativos. Tem regras voltadas à transparência, né? Os bancos têm que dar todas as informações sobre a contratação de crédito, valor da parcela, o número de parcelas, o custo efetivo total da operação, a clareza de que aquela é uma contratação de crédito.
9: Outra medida é criar uma pausa antes da confirmação. O cliente recebe as informações da operação e precisa manifestar novamente a vontade de contratar.
11: O consumidor quer contratar o crédito, ele clica lá na contratação, depois ele recebe todas as informações daquela operação e aí sim ele faz uma segunda manifestação de vontade, que é o duplo clique, e aí sim, né, ele contrata o crédito. Isso para facilitar a compreensão e também ter um momento aqui de reflexão sobre a contratação desse crédito.
9: A autorregulação também prevê um prazo para quem se arrepende da contratação. Segundo a Mauri, o consumidor pode desistir da operação em até 7 dias, desde que devolva o valor recebido à instituição financeira. Mas, enquanto as novas regras do Banco Central não entram em vigor, a orientação é redobrar a atenção antes de aceitar uma oferta que aparece no celular. Antes de contratar, a recomendação é não olhar apenas o valor da parcela. É preciso verificar os juros, o custo total do empréstimo e o impacto da dívida no orçamento.
0: Jornal da Manhã, são 5 horas e 42 minutos.
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4: 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Em gravações é possível ouvir Renan Filho e seus apoiadores cantando em tom de ironia. Apesar da condenação, Renan Filho nunca se desculpou publicamente por esse episódio lamentável.
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0: desestruturante do ponto de vista das instituições que comandam os poderes no país. É algo que leva a sociedade brasileira uma ansiedade enorme e, ao mesmo tempo, uma decepção profunda de dizer, olha, não está sobrando nenhum poder da República para nos representar.
1: O candidato deu entrada no Hospital Vila Nova Star, na zona sul da capital paulista, na última quinta-feira. Ele teve uma faringite que evoluiu para uma pneumonia. Durante coletiva de imprensa, Ronaldo Caiado disse que seguirá com medicações e retomará as agendas com cautela.
0: A professora Ludmila exigiu de mim que eu também continuasse as minhas medicações, mas agora a medicação via oral, que ao mesmo tempo tivesse o cuidado de poder também ter uma limitação na agenda, que não fosse aquela loucura toda, né? Que você sabe, entra no avião, chega no estado ali, clima frio, volta para o outro, milhares de pessoas ali juntos e a gente reunidos também, então... Mas é uma fase que eu já estarei liberado.
1: O ex-governador de Goiás estava acompanhado da cardiologista Ludmila Rajar e afirmou que, se for eleito, ela irá assumir o Ministério da Saúde.
2: Romeu Zema, do Partido Novo, Renan Santos, do Missão, Ronaldo Caiado, do PSD, Wilson Grassi, do Democrata, Hertz Dias, do PSTU, Edmilson Costa, do PCB, Samara Martins, da UP, Rui Costa Pimenta, do PCO, e Clariana Barão, do DC, não divulgaram agenda. Augusto Cury, do Avante, fez uma visita ao Mercado Municipal de São Paulo ao meio-dia. E começa hoje a nossa série especial de economia. Neste primeiro episódio, a gente traz uma questão que afeta diretamente o bolso e a vida dos brasileiros. O Brasil tem uma das maiores cargas tributárias entre os países emergentes. Mesmo assim, o governo ainda enfrenta déficit e despesas crescentes. Os detalhes na reportagem de Matheus Lopes.
3: O Brasil tem uma das maiores cargas tributárias entre os países emergentes. Mesmo assim, o governo ainda enfrenta déficit, despesas crescentes e uma dívida que já passa dos 9 trilhões de reais. Afinal, se o Estado arrecada tanto, por que o dinheiro ainda não é o suficiente para equilibrar as contas públicas? Em 2025, a carga tributária bruta do Brasil chegou a 32,4% do PIB. O número mostra o peso dos tributos arrecadados por União, estados e municípios em relação ao tamanho da economia. Mas arrecadar muito não significa necessariamente ter as contas equilibradas. Em julho deste ano, a dívida pública federal chegou a 9 trilhões e 298 bilhões de reais. Só no mês em questão, a apropriação de juros foi de 85 bilhões e 530 milhões de reais. Segundo Rafael Nakamoto, CEO da Fintech Vitório, o principal problema das contas públicas não está apenas na arrecadação, mas no tamanho e na composição dos gastos do governo.
4: O problema do Brasil definitivamente não é a arrecadação de impostos. O Brasil ele é um país que arrecada muito, muito imposto. Quando você compara com países emergentes, o Brasil tem a maior proporção de arrecadação de imposto em relação ao PIB. A gente está falando de algo em torno de um terço do PIB hoje em arrecadação. O problema, sob essa ótica, o problema realmente está na despesa, no gasto. Qual que é a maior dificuldade hoje do governo quando a gente fala de controle de gastos? Hoje, quando a gente olha o déficit primário, a gente está falando de a cada 100 reais gastos arrecadados, o governo gasta 101,6. É que hoje 90% dos gastos do governo são gastos obrigatórios, Que se você pega as ferramentas que o governo tem hoje na mão, ele não consegue alterar, ajustar tão rapidamente, sem ter que passar por mudança de lei, mudança fiscal. Que a gente sabe que no Brasil são movimentos muito morosos, demoram demais e são muito custosos também.
3: Mesmo com o controle das despesas, o endividamento continua sendo um desafio. E quanto maior é a dívida, maior também pode ser o custo para manter essa conta em dia. Rodrigo Simões, economista da Faculdade do Comércio, explica que o custo dos juros afeta não só o governo, mas também empresas e famílias.
5: A gente não tem poupança suficiente para poder dar uma guinada na economia e fazer com que ela cresça de uma forma para poder absorver esse impacto monstruoso, gigantesco. Então, o custo de financiar a dívida pública brasileira é o que está ajudando a causar um atraso que pode refletir principalmente nas próximas gerações.
3: E o tamanho dessa conta fica ainda mais claro quando se olha para os números. Apesar do superávit de 10 bilhões e 800 milhões de reais registrado em julho, o governo central ainda acumula déficit no ano. E para Rafael Nakamoto, o caminho para reduzir o peso da dívida não passa simplesmente por aumentar a arrecadação.
4: Em resumo, né, acho que a única solução, né, para esse problema, a gente volta a bater nessa tecla aí, é a reforma fiscal, né? É controlar melhor os gastos, é trazer uma confiança maior para o governo. Não é uma decisão que você precisa... Não é um objetivo que você precisa, da noite para o dia, reduzir ali o déficit. Você precisa mais mostrar, indicar que você está caminhando aí para uma redução, né, desse déficit. E aí a confiança, ela vem, os juros, ela, de fato, pode abaixar. E a gente consegue lidar aí com uma carga de juros bem menor.
3: Mas reduzir o déficit não significa necessariamente aumentar a carga de impostos. Para os especialistas, o desafio também é evitar que uma arrecadação maior venha acompanhada de mais despesas. Rodrigo Simões destaca que o crescimento da arrecadação precisa vir acompanhado de investimentos e de um maior controle das contas públicas.
5: Falando, né, estruturalmente, o Brasil... ele bate recorde de arrecadação. E com a reforma tributária, tudo leva a crer que iremos arrecadar mais ainda impostos. A pergunta que fica é: isso será revertido para a população? Isso será revertido para a economia brasileira? Tá? Esse volume todo de arrecadação de tributos? Ou somente iremos para um próximo patamar de mais cobrança de impostos e ver o Brasil continuando a dar passos de lado, ou seja, um crescimento baixo, tá? Um índice de desenvolvimento baixo, uma baixa produtividade, isso é o que impacta a população, impacta a economia.
3: O desafio, portanto, não é apenas arrecadar mais, é equilibrar as contas, controlar o crescimento das despesas e reduzir o peso dos juros. Só assim, o dinheiro que entra nos cofres públicos pode ter mais espaço para virar investimento e impulsionar o crescimento do país.
2: Jornal da Manhã, agora são 5 horas e 55 minutos.
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2: Da manhã, agora 6 em ponto. Seguimos juntos nesta segunda-feira, hoje dia 14 de setembro de 2026, atualizando para você as informações mais importantes do Brasil e do mundo. Se você está chegando agora, seja bem-vindo, bem-vinda aqui à programação do Jornal da Manhã, primeira edição. Falamos de esporte agora porque ontem o Flamengo venceu o Corinthians e retomou a liderança do Campeonato Brasileiro. Os detalhes na reportagem de Vitor Boni.
19: Finalizada a 27ª rodada do Campeonato Brasileiro, a liderança segue nas mãos do Flamengo. Neste domingo, no Maracanã, o rubro-negro recebeu um Corinthians focado na Libertadores e com seus principais jogadores preservados. Apesar do cenário de amplo domínio da equipe carioca, os paulistas por pouco não conseguiram resistir, mas a equipe do técnico Leonardo Jardim deixou o gramado com a vitória por 2-1 no placar. Depois de primeiro tempo empatado sem gols, Lucas Paquetá abriu o marcador logo no início da segunda etapa, ao ficar com a sobra em cobrança de escanteio. Fernando Diniz então colocou alguns titulares em campo e o Corinthians chegou ao empate com Guinegão, que completou jogada trabalhada entre Caio César e Rodrigo Garro, ambos vindo do banco de reservas. Porém, os donos da casa garantiram a vitória nos minutos finais, em belo cabeceio de Bruno Henrique, após cruzamento de Joaquim Freitas. Com o resultado, o Flamengo chega a 57 pontos, um acima do Palmeiras e mantém a liderança do Campeonato Brasileiro. Já o Corinthians completa 5 derrotas consecutivas pela competição nacional e começa a olhar com atenção para a zona de rebaixamento. Após a partida, o técnico Fernando Diniz falou em entrevista coletiva sobre a incômoda série de resultados negativos do clube alvinegro.
20: Hoje foi uma derrota diferente das outras quatro. Hoje a gente, o nosso anímico, o nosso comportamento, a nossa entrega, eu sempre gosto de fazer essa analogia, ela foi uma coisa parecida com a torcida do Corinthians, de muita entrega, de muita luta, acreditando até o final. E depois, quando a gente botou os jogadores mais frescos, os jogadores que estão acostumados a jogar, a gente começou a jogar de uma maneira mais equilibrada com o Flamengo e até dominar algumas ações do jogo, fizemos um empate, poderia qualquer um ali fazer o segundo gol, tanto o Corinthians quanto o Flamengo.
19: Agora as duas equipes viram a chave para a Copa Libertadores da América. Na quarta-feira, o Timão recebe o Estudiantes em Itaquera, depois de empatar a partida de ida em 1-1 na Argentina. No dia seguinte, o Flamengo tenta confirmar a classificação diante do Independente Del Valle, no Rio de Janeiro, após vencer por 2-0 no Equador.
2: Ontem também teve jogo no interior de São Paulo. O Mirassol empatou com o Vitória. O time baiano abriu 2-0 no placar, mas cedeu o empate aos paulistas. A 27ª rodada do Brasileirão termina hoje com o confronto entre Bahia e Remo. E ainda no esporte, qual é a sua opinião sobre a postura do treinador palmeirense Abel Ferreira? O Vanderlei Nogueira analisa aqui o comportamento e as recentes declarações de Abel e da comissão técnica do Palmeiras. Acompanhe.
0: A comissão técnica do Palmeiras. O professor Abel Ferreira está no grupo, claro, dos mais conhecidos de Penafiel, a cidade dele lá em Portugal, sobretudo fora de Portugal. Em casa, a figura icônica por lá continua sendo Fernanda Ribeiro e o ouro que ela conquistou em Atlanta em 96. No Brasil, o nome da cidade é muitas vezes ligada ao do treinador do Palmeiras, é verdade. Abel chegou em 2020, encheu o currículo de títulos e tornou-se, quase com certeza, o filho de Penafiel, com o emprego mais longo e com o salário mais alto da geração. E com um novo contrato mesmo. Mesmo assim, nas entrevistas, o Brasil raramente passa no exame. Calendário, gramado, árbitro, justiça esportiva, sempre há uma crítica para ocupar o espaço. Depois do pontapé no microfone, o adjunto João Martins resumiu a sanção imposta ao chefe, a cara do Brasil. A luz ao fundo do túnel, para quem quiser ver ironia, esse sofrimento da comissão técnica do Palmeiras tem data para acabar, 31 de dezembro de 2027. Até lá, o diagnóstico sobre o futebol, a política e a cultura do Brasil deve continuar. O futebol apresentado, com elenco caro e investimento pesado, entra menos na conversa. Até a próxima.
2: E a terceira rodada do campeonato alemão teve gol de brasileiro e vitória do Bayern de Munique. Quem traz os detalhes para a gente é o Pedro Henrique Sperber.
3: O domingo foi de encerramento da terceira rodada da Bundesliga. Às 10h30 da manhã, o RB Leipzig recebeu o Hamburgo em casa e, meu amigo, não teve dó. Gomis abriu o placar logo aos 16 minutos de jogo. Ainda no primeiro tempo, Nusa, norueguês que eliminou o Brasil na última Copa do Mundo, marcou o segundo para os donos da casa. Já no segundo tempo, o zagueiro húngaro Willy Orbán marcou o terceiro. Dois minutinhos depois, Christopher Nkunku fez o quarto para o Leipzig. E para fechar a conta, teve gol brasileiro. O centroavante Rômulo, revelado pelo Atlético Paranaense, fechou a conta. 1-2-3-4-5-0 RB Leipzig sobre o Hamburgo. Mais tarde, meio-dia e meia, o Elversberg recebeu o Bayern de Munique, a sensação do campeonato contra o atual campeão, e deu Bayern. Lennart Kahl marcou o primeiro dos bávaros aos 25 minutos do primeiro tempo. No segundo tempo, aos 15 minutos, Kratenmacher deu alegria aos torcedores. Elversberg conseguiu empate, 1-1. Mas 10 minutos depois, Harry Kane, o furacão inglês, fez o segundo da equipe de Munique e garantiu a vitória para a equipe de Vincent Kompany, 2-1. A Bundesliga que volta na próxima semana e você vai conferir o Leipzig aqui na Jovem Pan. No próximo domingo, 10h30 da manhã, você confere o jogaço entre Bayer Leverkusen e RB Leipzig. E você já sabe, campeonato alemão, a Bundesliga é aqui na Jovem Pan.
2: Já imaginou andar em um carro autônomo, sem volante nem pedais? O Bruno Meyer traz todos os detalhes para a gente dessa novidade. Confira.
21: A Tesla começou a oferecer corridas com o seu novo robotáxi totalmente autônomo, o Cybercab, em Austin, no Texas. O veículo não tem volante, pedais nem retrovisores e é conduzido exclusivamente por sistemas de inteligência artificial. O lançamento, porém, já chamou a atenção dos reguladores americanos. A agência responsável pela segurança no trânsito abriu uma auditoria para verificar se o carro atende às normas federais. A preocupação é que muitas dessas regras foram criadas para veículos convencionais, com motorista humano e controles manuais. A Tesla aposta nos robotáxis como uma nova fonte de receita. Elon Musk já afirmou que a companhia pretende produzir até 2 milhões de Cybercabs por ano. Agora, o desafio é convencer os reguladores de que um carro sem volante e sem pedais pode operar com segurança. A tecnologia chegou às ruas. A regulamentação agora corre atrás.
2: 6:07 agora aqui no Jornal da Manhã, e a educação pública é destaque em uma série especial aqui na Jovem Pan. O episódio de hoje lança luz sobre as desigualdades raciais no ambiente escolar e debate a urgência de implementar políticas antirracistas na rede de ensino. O repórter Misael Mainetti traz aqui os detalhes para a gente.
1: A educação pública é dividida entre estados e municípios. Enquanto as prefeituras concentram atendimento na educação infantil e nos primeiros anos do ensino fundamental, o governo estadual assume do sexto ao nono ano e todo o ensino médio. Nessa etapa crítica, especialistas alertam que o combate às desigualdades precisa passar por políticas antirracistas, já que 58% dos estudantes do ensino fundamental no país são negros.
4: Hoje, só no ensino fundamental, 58% dos estudantes brasileiros são negros no ensino fundamental. Isso significa que se a gente não organizar essa educação do ensino fundamental, tendo em vista que parte significativa desses estudantes são negros, a gente tá fazendo uma educação para opacidade, uma educação que é para ela não funcionar. Então, a gente precisa levar em consideração o padrão populacional da sociedade brasileira. A gente não está pedindo nenhuma excepcionalidade, a gente está pedindo um padrão normativo da sociedade brasileira. Se 58% dos estudantes do ensino fundamental são negros, é para eles que nós devemos trabalhar.
1: A especialista ressalta que, embora o acesso às salas de aula tenha expandido nas últimas décadas, a estrutura escolar ainda carrega marcas da exclusão e da hierarquia racial.
4: Que a escola, ela mesmo, ela é produtora de desigualdade racial, ela é produtora de racismo. E no Brasil, quando ela se funda, a escola pública no Brasil, ela se funda no século XIX. E as pesquisas mais recentes sobre a educação, ela vai demonstrar que o ambiente educacional, esse ambiente educacional que a gente constrói, que a gente tem hoje, ele fundado no século XIX, ele já foi fundado por meio das hierarquias raciais.
1: Transformar a educação exige continuidade e vontade política. Mas por que, mesmo figurando no centro dos discursos eleitorais, as mudanças estruturais nas salas de aula demoram tanto para acontecer na prática? O cientista político Jorge Misael, sócio da Metapolítica Consultoria, explica a distância entre as promessas de campanha e a execução das políticas públicas.
22: Na região norte, os professores muitas vezes não têm o básico de infraestrutura. Talvez infraestrutura já seja garantida e estabelecida na região sul-sudeste, mas falta equalização do salário dos professores. Então, cada pedaço do Brasil tem desafios muito específicos e característicos da sua própria história.
1: Para o especialista, cada região do país enfrenta gargalos específicos, o que exige diagnósticos precisos e compromisso real de cada governante que assume o poder. Jorge Misael reforça ainda a importância de delimitar com clareza a quem cabe a gestão, o financiamento e a cobrança dos resultados na rede pública.

0: municípios. Sem a definição clara de prioridades e o acompanhamento contínuo da sociedade, as promessas de campanha continuam no papel. E quem perde é o futuro de milhões de estudantes.
1: A Polícia Federal informou ao presidente do Supremo Tribunal Federal, ministro Luiz Edson Fachin, que dispõe de condições técnicas para produzir e enviar uma cópia idêntica dos dados extraídos do celular do ex-banqueiro Daniel Vorcaro a todos os gabinetes de ministros que solicitaram o material. O repórter André Anelli detalha para a gente.
2: Em resposta ao STF, a Polícia Federal esclareceu que o material original, no caso o celular de Vorcaro, permanece integralmente nas dependências da instituição dentro da cadeia de custódia, formalmente documentada com os respectivos lacres íntegros e mecanismos de verificação de integridade digital. A PF esclareceu ainda que a cópia dos dados extraídos encaminhada ao gabinete do ministro André Mendonça em março deste ano não corresponde ao material original que jamais deixou a custódia da instituição. O envio daquela cópia ocorreu mediante solicitação do próprio gabinete, conforme documentação constante do processo administrativo correspondente. Por fim, a Polícia Federal informou que dispõe de plenas condições técnicas para produzir e encaminhar cópia idêntica da extração aos demais gabinetes que a solicitaram, observadas as determinações da Corte e as cautelas de sigilo aplicáveis. A instituição reafirmou seu compromisso com a preservação da cadeia de custódia, a estrita observância do devido processo legal e se colocou à disposição do STF para a prestação de quaisquer esclarecimentos complementares, bem como para eventual verificação da integridade do conteúdo custodiado. De Brasília, André Anelli.
1: 6:13 aqui no Jornal da Manhã da Jovem Pan, a gente movimenta a nossa reportagem nesse início de semana. As fortes chuvas que atingiram São Paulo entre quinta-feira e sábado deixaram ao menos 2 mortos e uma pessoa desaparecida. Repórter Danúbia Braga tem atualizações para a gente a respeito desse assunto na capital paulista. E infelizmente, né, Danúbia, a gente começa a semana ainda com chuva na capital paulista e acompanhando, infelizmente, esses dados sobre vítimas, não? Bom dia para você, bem-vinda.
3: Exatamente, Nonato, bom dia para você, bom dia a todos. A gente começa a semana ainda com chuva em São Paulo, em todo o território paulista, mas trazendo aqui para a capital, a gente teve fim de semana com ruas alagadas no Jardim Pantanal, diversas pessoas perdendo absolutamente tudo e, além disso, perdendo a vida, né, em outras regiões. A gente teve um fim de semana marcado por enxurrada, desabamento, deslizamento de terra por conta do forte volume de chuva que a gente já vinha alertando desde a semana passada. Se confirmou, tem chuva ainda para o resto dessa semana. Para essa segunda-feira, por exemplo, mais chuva prevista na Baixada Santista, esperado e litoral norte, 150 milímetros de chuva, Defesa Civil acompanhando tudo. Jardim Pantanal, como eu disse para você, diversas ruas completamente alagadas nos últimos dias, circulação de veículos ficou impossibilitada na Grande São Paulo, 3 pessoas foram arrastadas pela enxurrada em Jandira. No sábado, no mesmo dia, uma delas foi resgatada, no domingo uma outra pessoa foi resgatada, a vítima, né, localizada pelo Corpo de Bombeiros. A última, a terceira pessoa segue desaparecida, então o Corpo de Bombeiros segue nessa busca. Registros no interior de São Paulo também, interior paulista enfrentando as consequências da chuva ali no Rio Tietê, região de Salto, teve também um transbordamento, o nível da água elevado próximo ao complexo turístico da Cachoeira, mostrando o impacto, então, das ruas completamente inundadas, atingindo também Americana, interior paulista. Fortes chuvas afetaram a linha férrea, que fica próxima a Ribeirão Quilombo. A gente também teve 54 famílias que tiveram que ser retiradas ali no Vale do Ribeira, uma forma de prevenção por conta das suas residências, que ficam muito próximas ao Rio Ribeira de Iguape. Defesa Civil fazendo esse trabalho, porque em todo o estado de São Paulo, diversas localidades afetadas pela forte intensidade da chuva, volume também muito alto. E a gente tem já para essa segunda-feira, ainda continua a chuva, amanhã começa a diminuir, mas quando a gente pensa em alertas, para essa segunda-feira o IMET já emitiu um

0: alerta, foram dois na verdade. Chuva intensa no estado para essa segunda-feira. Alerta amarelo de perigo potencial que cobre todo o território paulista, com previsão de 20 a 30 milímetros de chuva por hora ou até 50 milímetros por dia, com ventos de intensa velocidade que podem atingir até 60 quilômetros por hora, mas não tem risco ali de corte de energia elétrica. Ainda assim, gabinete de crise da Defesa Civil do Estado de São Paulo montado para que possa ter uma pronta resposta, então, à população. Para essa segunda, a gente segue com frio, agora faz 13 graus, ou seja, está bem gelado. Máxima prevista para hoje é de 17 graus e agora está uma garoa mais fina, a chuva não está tão forte. Mas durante toda a madrugada a chuva foi intensa e para hoje mais previsão de chuva. Como eu disse, em alguns locais, por exemplo, Baixada Santista, prevista 150 milímetros de chuva e também no litoral norte. A gente segue, né, trazendo todas as atualizações da Defesa Civil, sabendo que esse gabinete de crise está montado para responder assim que a população precisar. Volto com você, Nonato.
1: Danúbia Braga atualizando essas informações para a gente, seguimos apurando e trazendo os detalhes aqui durante a programação da Jovem Pan. 6:18.
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9: Jornal da Manhã, 6 horas e 21 minutos. O domingo foi marcado por mobilizações do Partido dos Trabalhadores. Diretórios de vários locais se organizaram e, ao final do dia, o candidato à reeleição, Luiz Inácio Lula da Silva, fez uma live. No discurso, o petista acusou um candidato de ter ligação com a milícia e com fraudes na Previdência. Vamos acompanhar aqui um trecho dessa declaração.
10: Você tem candidato que nasceu no meio da milícia, participa da milícia e está metido em todas as falcatruas, desde a roubalheira na Previdência Social. Desde a milícia. Ontem eu disse, sabe, eles criaram um banqueiro e nós transformamos esse banqueiro em prisioneiro. Ontem eu disse, eles criaram a quadrilha da Previdência Social e nós não só acabamos com a quadrilha, prendemos quase todos eles, já devolvemos dinheiro, 3 bilhões e meio para mais de 5 milhões de aposentados, devolvemos para todo mundo e já arrecadamos dele quase 6 bilhões que a gente vai vender para ressarcir a Previdência Social.
9: Ainda durante a live, o presidente rebateu acusações envolvendo o filho dele no caso de fraude do INSS e citou Flávio Bolsonaro. Confira.
10: Ah, o filho do Lula está metido. É verdade, se meu filho estiver metido, ele vai pagar um preço muito alto. Mas quem tem escritório junto com o Careca é o Flávio Bolsonaro, não meu filho. Então essas coisas precisam ser discutidas por nós.
9: Pensando em um possível quarto mandato, Lula também prometeu criar espaços de convivência e lazer para idosos. Vamos ouvir.
10: Ah, o filho do Lula está metido. É verdade, se meu filho estiver metido, ele vai pagar um preço muito alto. Mas quem tem escritório junto com o Careca é o Flávio Bolsonaro, não meu filho. Então essas coisas precisam ser discutidas por nós.
9: Esse é o presidente Lula durante live neste domingo. E a semana começa com expectativa por uma decisão que pode mexer com a crise no Supremo Tribunal Federal. Os ministros analisam amanhã o pedido de investigação contra Alexandre de Moraes. A votação é observada com atenção no meio político, principalmente no Senado Federal. Acompanhe aqui os detalhes na reportagem da Beatriz Souza.
0: Com a sessão do STF que vai analisar o pedido para investigar Alexandre de Moraes na terça-feira, senadores e deputados da oposição se mobilizam para acompanhar de perto os desdobramentos do caso. Mesmo com o Congresso em recesso informal, já que parlamentares estão concentrados nas campanhas em suas bases eleitorais, senadores da oposição pretendem voltar para Brasília para poder acompanhar a sessão. Entre os que devem estar na capital estão Carlos Viana, do PSD de Minas Gerais, Alessandro Vieira, do MDB de Sergipe. Também é esperada a presença do senador Eduardo Girão, do Partido Novo do Ceará, que é vice na chapa de Romeu Zema à presidência da República. O partido convocou apoiadores para uma manifestação em Brasília para o dia da sessão. No Senado, Alessandro Vieira também pediu a convocação de uma sessão extraordinária na casa no mesmo horário. A ideia é que os senadores se reúnam e acompanhem em tempo real a votação dos ministros do Supremo sobre o pedido de investigação contra Moraes por suspeita de relação com Daniel Vorcaro.
11: Em abril de 2019, eu já tinha apresentado o pedido de impeachment de Alexandre de Moraes e Dias Toffoli. Não por coincidência, Alexandre de Moraes e Dias Toffoli hoje estão no centro dessas relações com Daniel Vorcaro e a gente espera que em breve possam ser investigados e processados. O que falta no Brasil é você ter mais gente que tenha capacidade desse enfrentamento, que exige que você tenha ficha limpa e que você tenha qualificação suficiente, porque é uma batalha muito desigual. Os ministros, os poderosos, eles jogam muito pesado, eles ameaçam. Eles têm uma influência imensa em todos os segmentos, inclusive na imprensa, e isso tudo é jogado contra quem tem a ousadia de enfrentar. Eu tenho feito isso pelos últimos 7 anos, espero continuar fazendo.
0: Senadores da oposição argumentam que o acirramento entre decisões de ministros do STF, que segundo eles se sobrepõem e até se anulam reciprocamente, tem gerado um conflito de interesses dentro da corte. Para o senador Alessandro Vieira, essa situação compromete a própria capacidade do tribunal de esclarecer os fatos internamente.
11: Eu acredito que, por mais que muita gente em Brasília queira tapar esse sol com a peneira, vai ser impossível, não dá mais. A situação do ministro Alexandre Moraes é insustentável, a situação do ministro Dias Toffoli é insustentável, mas o caso do Alexandre é mais grave, na minha opinião, porque é o próximo presidente do Supremo. Eu não posso ter, como presidente do Poder Judiciário no Brasil, um cara que era, ao mesmo tempo, assessor de luxo de banqueiro bandido. Então, a gente vai ter um enfrentamento que eu imagino que seja muito grande. Estou tentando motivar o Senado a estar em funcionamento na próxima semana, porque o presidente Davi Alcolumbre não só decretou uma espécie de recesso branco por conta das eleições, como está incomunicado. Ninguém consegue ativar. Eu fiz um requerimento formal de sessão extraordinária na terça-feira, está sendo acompanhado por vários senadores, mas o presidente da casa não está sendo encontrado. Então a gente tem muito trabalho para fazer em Brasília, mas avançamos, nunca estivemos tão perto, é a primeira vez na história do Brasil que se discute investigação de ministro supremo. A gente tem que vencer essa batalha.
0: Diante desse cenário, os parlamentares defendem que o Congresso cumpra o papel constitucional e adote medidas para enfrentar a crise no STF. O problema, segundo os senadores, é que o presidente do Senado, Davi Alcolumbre, tem se tornado um dos principais obstáculos para o avanço dessas iniciativas. Somente neste mês foram apresentados 6 pedidos para levar Alcolumbre ao Conselho de Ética. As representações pedem a abertura de procedimento disciplinar e questionam a falta de andamento dos pedidos de impeachment contra Moraes. O Conselho de Ética do Senado está inativo desde o ano de 2024. A instalação do colegiado depende justamente do presidente da casa. Parlamentares da oposição querem acompanhar de perto a posição de cada ministro. Nos bastidores, a expectativa é de que o voto dos magistrados tenha peso no discurso político e da disputa eleitoral.
9: Jornal da Manhã, agora são 6 horas e 28 minutos.
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2: Mesmo assim, o depoimento segue previsto para acontecer no mesmo dia da sessão plenária do STF, que vai decidir se o ministro Alexandre de Moraes será investigado ou não por sua relação com Vorcaro. Neste domingo, foi divulgado o depoimento de Vorcaro à Polícia Federal, realizado no dia 28 de agosto. Naquela ocasião, ele afirmou que servidores do Banco Central revisavam minutas de operações da instituição financeira. O banqueiro afirmou que esse tipo de relação, adotada com Paulo Sérgio Neves e Bellini Santana, ambos chefes do Departamento de Supervisão Bancária do Banco Central, era extremamente natural. Segundo Vorcaro, todos os negócios feitos pelo Master foram compartilhados antes com o Banco Central, inclusive a operação com o Banco de Brasília, para evitar eventual puxão de orelha, como ele mesmo afirmou. Esses conteúdos do depoimento foram disponibilizados com a quebra de sigilo dos processos após decisão do STF. Segundo as investigações, as mensagens de Vorcaro com Neves e Bellini indicam uma atuação de servidores que ia além da de um gerente ou CEO de um banco, posturas incompatíveis com as de fiscais. De Brasília, André Anelli.
3: Agora a gente fala de saúde aqui no Jornal da Manhã, no quadro Viva Bem. O Márcio Atala explica como desacelerar o ritmo das atividades diárias é fundamental para garantir uma boa noite de sono. Acompanhe.
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5: Olá, ouvintes e espectadores da Jovem Pan. Hoje dormir é um grande desafio para boa parte da população brasileira. Uma pesquisa recente mostrou que 72% dos brasileiros relatam ter um sono insuficiente ou de péssima qualidade. E aí tem uma dica muito importante que está relacionada à quantidade de estímulo, à quantidade de tela e informação que a gente tem ao longo do dia. O ideal é que a gente vá desacelerando a partir das 6, 7, 8 horas da noite, quando o nosso corpo produz algumas substâncias, a mais conhecida dela, a melatonina, que vai dar início a um processo para a gente ir desacelerando e ter um sono de qualidade. Quando a gente estimula demais, depois das 7, 8 horas da noite, tem muita informação, muito entretenimento, muita luz, o nosso sono fica prejudicado. Eu sei que hoje a gente tem muita opção de entretenimento para assistir, para consumir. O importante é que você faça uma boa escolha e privilegie o sono. Isso vai ser fundamental. Gostou dessa dica? Vai lá no meu Instagram, @marciotala, e deixa a sugestão para um novo tema do Viva Bem.
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0: Hora H do Agro. O Senado Federal aprovou na última quinta-feira o projeto de lei que reformula as regras do seguro rural no Brasil. Quem tem mais detalhes a respeito do assunto é a apresentadora do Hora H do Agro, Mariana Grilli.
1: O projeto de lei que trata do marco do seguro rural foi para sanção presidencial e é tido como um passo importante para a proteção das lavouras. Um passo que precisa ser seguido de outros. A Confederação Nacional das Seguradoras, CNSEG, explica que a lei deve tornar o orçamento estável, proibindo cortes, como acontece até hoje e vem frustrando muitos produtores rurais. Mas depois desse valor fixado, tanto seguradoras quanto produtores rurais continuarão pedindo valores maiores, que esse aporte ou que esse subsídio do governo seja maior. O PL, portanto, é um avanço, mas está longe de resolver a estrutura falha do seguro rural hoje no Brasil, o mecanismo em si. Enquanto isso, tem companhia, então, apostando na inteligência de dados, o uso dos dados com inteligência artificial para modelos de seguro personalizados e com custos mais reais para os produtores. Nesse sentido, a CNSEG reforça também que o novo marco também pode, então, ser uma oportunidade para fortalecer o mercado privado, simultaneamente à subvenção ao prêmio do seguro rural. É isso, ter um valor robusto de subvenção, mas também ter um mercado privado que atenda cada vez mais e em melhores condições o produtor rural que tem tido muita dificuldade de acompanhar as safras, o manejo diante das intempéries climáticas. A gente falou sobre isso com a CNSEG, então fica aqui o convite para você assistir ao nosso Hora H do Agro. Ele fica disponível na íntegra no canal da Jovem Pan, mas também estamos no ar toda semana, então aos sábados às 5 da manhã e aos domingos no horário alternativo às 6 da manhã. Volto com você aí no estúdio. Bom dia.
0: Mariana Grilli, sempre com a gente aqui no Jornal da Manhã. 6:39. Olha só, acaba de ser divulgada mais uma pesquisa eleitoral realizada pelo BTG Pactual Nexus para as presidenciais, né? No primeiro cenário estimulado da pesquisa, Lula lidera a intenção de voto com 42%, seguido por Flávio Bolsonaro, que registra 37%. Depois aparecem o escritor Augusto Cury, com 6%, Ronaldo Caiado, com 5%, e Renan Santos, com 2%. Romeu Zema e Samara somam 1% das intenções de voto cada um. Os candidatos Rui Costa Pimenta, Hertz Dias, Edmilson Costa, veterinário Wilson Grassi e Clariana Barão registram, aliás, não registraram, tiveram zero. Por fim, a opção por nenhum, branco ou nulo, representa 4% dos entrevistados, enquanto que 2% não souberam ou não responderam. O levantamento projetou ainda cenários de confronto direto para um segundo turno. Na principal simulação, Lula e Flávio Bolsonaro empatam tecnicamente. O atual presidente atinge 47% contra 46% de Flávio. Em uma eventual disputa contra Ronaldo Caiado, Lula teria 47% contra 41%. Se o adversário for Romeu Zema, Lula tem 49% contra 38% de Zema. Em um outro cenário testado, o petista tem 45% dos votos contra 42% de Augusto Cury. A pesquisa ouviu 2.003 eleitores entre os dias 11 e 13 de setembro e foi registrada no TSE sob o número BR04076/2026. O levantamento possui margem de erro de 2 pontos percentuais e nível de confiança de 95%. E esse é o primeiro assunto para a gente trazer aqui o Nelson Kobayashi para comentar com a gente nesta manhã de segunda-feira, iniciando mais uma semana. Bom, Kobayashi, me parece que os números são meio que parecidos com as pesquisas mais recentes que a gente tem acompanhado, ou seja, uma disputa acirrada e, em um segundo turno, o empate técnico entre os dois principais pontuadores nesse momento, Lula e Flávio Bolsonaro. Ou seja, a campanha talvez não tenha ainda flagrado todo esse cenário de crise no Supremo, de indicação de nome de um ou de outro com envolvimento com Vorcaro e por aí vai. Qual é a tua impressão, Nelson Kobayashi? Bom dia e boa semana.
2: Muito bom dia, Nonato. Bom dia para você, para todos que nos acompanham aqui no Jornal da Manhã. Uma excelente segunda-feira, excelente semana para todos nós. A pesquisa ela vem consolidando esse cenário de que teremos Flávio e Lula no segundo turno. A terceira via não emplacou, parece que cristaliza ali com Augusto Cury mesmo, mas muito distante até mesmo dos dois dígitos das intenções de voto. Ronaldo Caiado e Romeu Zema não decolaram, assim como Renan Santos, apesar de ter crescido muito na primeira reta da corrida eleitoral também, não conseguiu alçar voos maiores nas pesquisas, então vem se consolidando o cenário em que teremos Lula e Flávio Bolsonaro no segundo turno. E, interessantemente, Flávio Bolsonaro, apesar de ter maior rejeição entre todos os concorrentes do presidente da República, é o que melhor performa nas disputas de segundo turno, nos cenários de disputa de segundo turno contra o presidente Lula. Qual é a situação de momento? A expectativa sobre o que pode ser divulgado nos sigilos todos que estão sendo levantados aí, né? No caso do Banco Master, no caso do Dark Horse, eventualmente no caso do INSS, e quem é que poderia sofrer mais com algum tipo de informação que ainda não é sabida. Me parece que no caso do Flávio Bolsonaro já está precificado na opinião do eleitor, na opinião do cidadão, a situação dele, o envolvento, a ligação que teve com o Daniel Vorkari. Então, qualquer coisa nesse sentido parece não causar muito impacto na campanha dele. Essa semana a gente teve, por exemplo, a divulgação de que ele já era investigado, o que antes a gente não sabia. A gente só soube lá atrás da ligação dele com o Vorkari por meio da imprensa. Não sabíamos a respeito dos autos, da investigação oficial e principalmente da situação dele de investigado. Mas eu não sei se isso impacta muito, porque parece que é requentar uma informação. Na situação do presidente da República em relação ao INSS, por exemplo, parece que isso está um pouco mais adiante, não seria assunto dessa semana que teremos o julgamento se Moraes se torna ou não investigado, enfim, pode ser que isso possa ter um potencial maior de lesão à campanha do presidente da República. Mas tudo no campo das projeções, da expectativa, do futuro, coisa para a gente ficar acompanhando. Nesse momento, a situação é que teremos Lula e Flávio no segundo turno, numa disputa acirradíssima, Nonato.
0: É isso, a gente vai seguir acompanhando de perto e, obviamente, à medida em que as pesquisas forem sendo divulgadas, atualizaremos você aqui na programação da Jovem Pan. 6h45... Está na hora de mais uma edição do É da Sua Conta, é a nossa parceria com o Banco PicPay, iniciando mais uma semana aqui na Jovem Pan. Já estamos no mês de setembro, aliás, no meio de setembro, Renata Flores. E aí a pergunta que fica é a seguinte: será que já está na hora de planejar as férias de verão ou está meio longe ainda, Renata? Bem-vinda.
3: Oi, Nonato, olá para quem nos acompanha. Olha, sem dúvida, você tem razão, está na hora sim de planejar, primeiro porque alguns destinos já começam a ficar com poucas opções, e do ponto de vista de organização financeira, se você contrata uma viagem agora, você pode parcelar e terminar de pagar essa viagem até a data de você ir. Sim, eu penso que os gastos desse parcelamento, eles não devem se somar àqueles que você vai fazer durante a viagem. Então, se você tiver a possibilidade, já começa agora.
0: Muito bom, ótima dica, viu, Renata? Agora, pensando que o pessoal precisa também, né, se programar o quanto antes, quais destinos aí internacionais, por exemplo, são mais procurados pelos brasileiros nessa época, já pensando nessas férias, hein?
3: Vamos pensar no clima, Nonato. No verão brasileiro é inverno, no hemisfério norte, a gente sabe disso. E aí, devido ao aumento das temperaturas, tem cada vez mais gente optando por aquelas viagens para a Europa, para os Estados Unidos, para fugir do nosso calor escaldante. Orlando, Miami, por exemplo, podem funcionar bem porque não chega a fazer frio, o calor é muito menos intenso para quem gosta de ir, por exemplo, para os parques temáticos. Portugal e Espanha também são muito procurados porque não tem aquele inverno tão rigoroso quanto o resto da Europa e isso permite ao turista aproveitar muito tanto o destino e também a gastronomia, né? Podem sair, restaurante ao ar livre, enfim.
0: Aliás, você falou aí em gastronomia, né? E acho que todo mundo conhece pessoas aí que quando viajam se preocupam mais com o restaurante bacana que vai encontrar, que tipo de comida vai comer, como experimentar, né, as delícias de outro país do que qualquer outra coisa, né, Renata?
3: concordo, conheço muita gente assim, Nonato. Aliás, esse é um dos motivos pelo qual eu sugeri parcelar gastos como passagem, hospedagem, antes da viagem começar. Porque aí você vai ter uma folga no seu orçamento justamente para resolver os restaurantes que você de fato quer ir, as compras, as atrações. 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
0: Que maravilha, Renata. Como é bom falar de viagem, falar de férias, falar de programação. É uma coisa maravilhosa. O É da Sua Conta dando aquela força para você que planeja aí as próximas férias. Amanhã tem mais, Renata Flores. Até lá, hein?
3: Até lá. Tchau, Nonato.
0: Valeu. Agora temos 6 horas e 48 minutos. Hora da gente conferir aqui os destaques dos principais jornais do país que já estão em circulação nesta manhã de segunda-feira. Começando pelo Estado de São Paulo, está aqui a principal manchete. Ó. Ministros pressionam para adiar julgamento. Celular vira disputa. E diz aqui que o Fachin manteve para amanhã a análise do caso de Moraes. Os ministros querem acesso ao telefone de Vorcaro. Daí essa informação de que o celular vira uma disputa. Carta assinada por líderes leva integral apoio às ações de Fachin, também está na capa do Estadão. Moraes lidera casos sem sorteio e decisões monocráticas. É outro tema que também está na capa do Estadão. E ainda em cima disso, Dino retira sigilo de investigação que envolve Dark Horse. Do Estadão, nós vamos agora para a Folha de São Paulo e os destaques de hoje da Folha. A manchete principal vai na mesma linha do Estadão. Ó. Disputa no Supremo se acirra antes de sessão decisiva sobre Moraes. E os ministros pedem à PF dados do celular de Daniel Vorcaro e enfrentam resistência de Mendonça. Dino abre sigilo do caso Dark Horse, também está na capa da Folha. Benefício para pessoas com deficiência sobe 25,4% em 2027. É mais um tema que é destaque da Folha de São Paulo para hoje. E traz uma foto também de uma acompanhante de idosos. E o destaque, acompanhante de idosos é profissão em alta aqui no Brasil para as pessoas 60 a mais, diz aqui a Folha de São Paulo. E agora vamos ao jornal O Globo, editado no Rio de Janeiro. A manchete principal, crise no Supremo. Mendonça contesta, mas Zanin e Gilmar mandam PF entregar o celular de Daniel Vorcaro. Troca de ofícios acirrou ainda mais os ânimos na corte, às vésperas de sessão sobre Moraes. E tem foto da Ivete Sangalo lá no Rio de Janeiro, tempestade feminina no Rock in Rio. São os destaques, portanto, dos principais jornais do país. Você acompanha diariamente na programação da Jovem Pan. Agora são 6 horas e 50 minutos.
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2: 6:54. O ministro Flávio Dino, do Supremo Tribunal Federal, retirou neste domingo o sigilo do material de investigação conduzida em São Paulo, que alcançou a produtora de Dark Horse, aquele filme que está no centro de mais uma apuração no Supremo Tribunal Federal. De Brasília, o André Anelli tem os detalhes da decisão.
3: O despacho do ministro Flávio Dino deste domingo retira o sigilo das investigações conduzidas pela Polícia Civil de São Paulo, que miram a produtora do filme Dark Horse sobre Jair Bolsonaro. A decisão prevê a liberação de todo o material da Vara Estadual das Garantias de Organizações Criminosas e Lavagens de Bens, Direitos e Valores do Foro Central Criminal Barra Funda da Comarca de São Paulo. Na decisão, Dino afirmou que a retirada do sigilo zela pela igualdade de todos perante a lei, já que todos os mencionados nos mesmos autos ou em autos paralelos, mas em idênticas situações, devem receber o mesmo tratamento desde a abertura das investigações. Em um trecho do despacho, Flávio Dino dá o exemplo de que, se proprietários de bancos, políticos ou magistrados figuram como suspeitos em um conjunto de procedimentos, todas as investigações devem ter marcha congruente com ampla publicidade. O ministro do STF diz ainda que, no curso da investigação, se fortalece a hipótese de sofisticado esquema de destinação e desvio de recursos públicos, com destaque para emendas parlamentares federais e para a Prefeitura de São Paulo. O deputado federal Mário Frias é citado, pois ocuparia um papel de liderança na suposta arquitetura criminosa. Lembrando que, além dessa frente envolvendo investigações pela Polícia Civil de São Paulo, as apurações envolvendo o filme Dark Horse ocorrem em outros âmbitos, principalmente aqueles relacionados a repasses de R$ 62.800.000 atribuídos a Vorcaro para o financiamento do longa-metragem a pedido do senador e candidato à presidência da República, Flávio Bolsonaro. De Brasília, André Anelli.
2: E o ministro Cristiano Zanin, do Supremo Tribunal Federal, disse nesse domingo que não há hierarquia entre os magistrados da corte e determinou que a Polícia Federal envie ao gabinete cópia dos dados extraídos do celular do banqueiro Daniel Vorcaro. Ele ordenou que a corporação entregue também o material até às 23 horas do domingo. Então, esse material já deve ter sido apresentado. Ele é o mesmo já enviado ao gabinete do ministro André Mendonça no despacho publicado na tarde de ontem. Zanin subiu o tom contra o ministro Mendonça também. Disse que, apesar da determinação do presidente da corte, Edson Fachin, o colega não enviou ao seu gabinete a íntegra do conteúdo compilado do celular do dono do Banco Master. Mendonça defendeu manter parte do sigilo das informações e disse ainda que os dados relevantes para o julgamento da terça-feira, de amanhã, portanto, já foram liberados. E, por outro lado, a defesa de Daniel Vorcaro pediu que eventuais dados pessoais do celular sejam preservados e continuem com sigilo também. Inclusive, eu chamo a sua atenção para você acessar o nosso site www.jovempan.com.br. Lá você tem detalhadamente todos esses cenários que foram apresentados no bojo dessa crise do Supremo Tribunal Federal. Porque, como a gente disse anteriormente, é uma série de medidas que vão sendo tomadas uma lá, outra cá. E para que você entenda melhor essa história, acesse jovempan.com.br. E além disso, a gente tem os dados mais recentes também da pesquisa BTG Nexus. É mais uma das eleições presidenciais de 2026. Acesse, portanto, e tenha total informação a respeito desses dois principais temas que pautam essa semana que está só começando. 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

0: Muito bom dia, olá, bom dia para você que nos acompanha aqui no nosso Jornal da Manhã. Tá começando mais uma edição do nosso programa cedinho, são 7 horas e 26 minutos e hoje você vai acompanhar aqui as suas primeiras informações do dia e da semana comigo, Natália Barros, e com minha companheira de bancada, Camila Bibiano. João hoje vai estar ausente e vai dar só uma pincelada aqui daqui a pouquinho para falar sobre alguns assuntos, mas estamos aqui para seguir com a nossa programação até as 8h30 da manhã. Hoje são 14 de setembro, né? Tá começando mais uma semana, estamos indo aí para a segunda quinzena do mês de setembro, uma nova semana aí começando, um novo dia, segundou, meu povo, um dia bem bonito para a gente começar ele muito bem informado. Muito obrigada pela sua companhia, obrigada pela sua audiência. A gente vai ter que compilar aqui até as 8h30 da manhã tudo o que aconteceu nesses últimos dias, nesse último fim de semana, o que não foi pouco, viu? A política tá pegando fogo e a gente vai trazer aqui muitos bastidores para você. Vamos seguindo, vamos começando, estamos muito animados aqui no nosso Jornal da Manhã, hein, Camila Bibiano? Muito bom dia, como é que você tá hoje?
1: Muito bom dia, Natália. Bom dia, nosso querido Wesley, aqui também com a gente na técnica. Vamos para mais um dia, né? Animados e prontos para trazer todas as informações, porque as pautas realmente foram muito intensas nesse final de semana e a gente vai te atualizar de tudo aqui no Jornal da Manhã. Então fica ligadinho, você que já estava com o rádio ligado, já esperando, né, o horário eleitoral obrigatório acabar para conseguir acompanhar o Jornal da Manhã de hoje. Mais uma semana sendo iniciada e com certeza com muita pauta, com muita atualização e com muita notícia do mundo político aqui na Jovem Pan. Vamos lá, vamos seguindo.
0: Pois é, Camila Bibiano, ouvinte, vamos embora, vamos seguindo. A gente vai para as nossas principais manchetes do dia. Investigação da PF confirma a responsabilidade de JHC em repasses do IPREV ao Banco Master.
1: TRE de Alagoas suspende direito de resposta de JHC após um levantamento de sigilo do inquérito do caso Master.
0: E o ex-prefeito de Maceió falta debate. Renan Filho é sabatinado na Band.
1: Além disso, Flávio Dino quebra sigilo de investigação sobre produção do filme Dark Horse.
0: E empresas de Flávio Bolsonaro e Careca do INSS dividem a mesma sala em Brasília.
1: Alexandre de Moraes pede nova quebra de sigilo sobre o Master antes de sessão desta terça e Fachin aciona a PGR.
0: É isso aí, Camila Bibiano, meu querido ouvinte, está começando mais um dia de notícias nesta segunda-feira e além destes destaques, hoje nós teremos uma entrevista com a coronel do Corpo de Bombeiros Militar de Alagoas e candidata a suplente ao Senado, a Camila Paiva. Então você fica aqui com a gente, fica sintonizado que tudo isso e muito mais você confere aqui no Jornal da Manhã.
1: E olha, ouvinte, a sua participação aqui com a gente é muito importante. Você pode enviar a sua mensagem aqui para o WhatsApp do Jornal da Manhã. Mande para a nossa produção a sua sugestão, o seu reclame, as suas dúvidas ou também as perguntas para a nossa entrevistada de hoje. Tudo isso pelo número 829-9932-7591.
0: Repete aí, Camila, por favor.
1: É o 999-32-7591.
0: Tá aí, né? Tá aí o contato da nossa produção, o contato aqui da nossa equipe. Você pode mandar o seu reclame, mandar seus questionamentos, sugestões de pauta também. Nossa equipe tá sempre muito atenta pra te responder. Camila Bibiano, esse fim de semana foi dureza pra quem cobre política, viu? Quem pensa que jornalista que cobre política tá descansando, chega no fim de semana, chega um feriado, vai descansar. Coisa nenhuma, porque a cada hora aparece um desdobramento, principalmente, né, estamos nessa reta final aí de campanha, pouco mais de 15 dias, e não só isso, né, porque o caso Master parece que está sendo aí a pauta central que vai desencadeando aí todas as pautas relacionadas à campanha. E aqui em Alagoas, no último sábado, né, a PF, como caiu o sigilo da Polícia Federal sobre a relação do Banco Master com diversos membros da República, o caso IPREV não ficaria de fora. A gente vai trazer também outros desdobramentos aqui ao longo do programa, né, sobre a queda do sigilo da Polícia Federal dessa investigação com o Banco Master. E por conta dessa quebra do sigilo, veio à tona também que a investigação da Polícia Federal confirmou a responsabilidade de João Henrique Caldas, o JHC, em repasses do IPREV ao Banco Master. Foi isso, né, Camila? Parece que as negativas do ex-prefeito de Maceió, quando ele resolveu falar sobre isso, né, ele negou que tenha qualquer envolvimento, ele veio, inclusive, no horário eleitoral, no guia eleitoral, falou sobre isso, levou para as redes sociais, negando qualquer envolvimento, mas parece que a Polícia Federal diz o contrário, né?
1: Natália, é a grande pauta do momento, né, o Banco Master. A gente sabe que roda e acaba neles novamente. E com base nessas investigações que foram feitas pela Polícia Federal, como você trouxe, a Justiça Federal confirmou a responsabilidade administrativa do ex-prefeito de Maceió, João Henrique Caldas, candidato ao governo de Alagoas, pelo repasse de 97 milhões de reais do Instituto da Previdência dos Servidores da Prefeitura ao Banco Master de Daniel Vorcaro. Esses documentos tiveram sigilo levantado na sexta-feira por determinação do ministro André Mendonça, relator do caso Master no Supremo Tribunal Federal. A investigação da PF aponta a JHC como responsável direto pela gestão da autarquia previdenciária, conforme os registros legais da entidade. Na condição de gestor, cabia ao então prefeito acompanhar os investimentos realizados pelo fundo e intervir, quando necessário, na aplicação desses recursos. De acordo com a PF, o caso foi remetido ao STF após uma manifestação do Ministério Público Federal em razão do envolvimento de JHC, que à época tinha foro por prerrogativa de função. O objetivo era permitir que a eventual participação do ex-prefeito nos repasses do IPREV para o Banco Master fosse investigada pela Suprema Corte. Na decisão que determinou a remessa do caso, o juiz da 13ª Vara da Justiça Federal em Alagoas, Raimundo Alves de Campos Júnior, destacou a condição de JHC como responsável legal pela unidade gestora do Instituto. Segundo o relatório da PF citado na decisão, o MPF apontou a existência de uma conexão entre o caso do IPREV e as investigações de maior amplitude conduzidas pelo STF sobre o Banco Master. O Ministério Público também considerou relevante o possível envolvimento de JHC, que figurava formalmente como responsável legal pela unidade gestora do Instituto e possuía foro por prerrogativa de função. A decisão de remeter o processo à Suprema Corte foi assinada pelo magistrado em 18 de março. Em entrevistas, JHC afirma não estar incluído nesse processo que investiga os repassos ao Banco Master. A decisão que retirou o nome do ex-prefeito das investigações, no entanto, foi tomada no âmbito

foi assinada pelo magistrado em 18 de março. Em entrevistas, JHC afirma não estar incluído nesse processo que investiga os repassos ao Banco Master. A decisão que retirou o nome do ex-prefeito das investigações, no entanto, foi tomada no âmbito

os investimentos irregulares que foram feitos no Banco Master. E por conta disso, também o Tribunal Regional Eleitoral aqui de Alagoas, né, havia dado ao JHC um direito de resposta, né, para falar sobre.